0: Está começando agora o programa Outros Baianos na Educadora FM 107.5. A rádio que é sua, é nossa, é da Bahia. Eu sou o Telefunk Soul e aqui comigo o Carol Dantas. E a gente traz aqui todo sábado a cena independente da Bahia pra você. Sintonize pra curtir com a gente. Carol, chega mais.
1: Oiê, salve, salve, ouvinte. Hoje você curte com a gente uma edição em formato inédito. Bahia Reggae Sound Clash, Paulinho Ganaê versus Dado Brazzaville. Primeiro, vamos entender. Um Sound Clash, ou confronto sonoro no reggae, é uma competição musical emocionante, onde dois ou mais sound systems, que são equipes de DJs e seletores, duelam durante um período, utilizando seus sistemas de som para ver quem conquista a aprovação do público. Uma batalha que foi originada na Jamaica nos anos 50, que não é apenas toca música, envolve freestyles, que são rimas improvisadas, seleção de músicas raras e dub plates, onde os artistas mencionam o nome do sound system.
0: Um dub plate é um disco de acetato ou vinil exclusivo, geralmente

0: e depois adotados pelo Jungle e Drum and Bass. Mas por ser um corte direto em acetato, às vezes o disco sofre desgaste rápido após algumas reproduções. O dubplate é fundamental para manter a vibe única nas festas de Sound System e dá ao público a oportunidade de ouvir uma versão que ninguém mais tem, ok?
1: Sensacional, hein, ouvinte? Então vamos para o lado sound desse duelo, com o primeiro bloco sem intervalos, começando com Paulinho Ganaê e a música autoral Protesto. Solta o som aí.
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Alô, alô, Bahia, que fala Dado Brazzaville, cantor e compositor. Também estou fazendo parte aí desse programa maravilhoso que é o especial Bahia Reggae Sound Clash, tá bom? Vamos estar aí tocando, cantando aí com vocês, alegrando a rapaziada. Valeu, um beijão.

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1: Agora você ouviu a música Revoluções de Dado Brazzaville, composição de Suca. Antes teve a clássica Nossa Gente Avisa Lá, imortalizada pelo Olodum, de Paulinho Ganaê, composição de Roque Carvalho. Teve também Banda Terceiro Mundo, que Dado Brazzaville integrava, e a música Brilho de Beleza, composição de Nego Tenga, e ainda Afronaja Reggae, música autoral de Paulinho Ganaê. E mais o que, Carol?
2: Rola também Dado Brazzaville e a música Menino, composição de Duda Montenegro, e a dobradinha da música Separatismo Não, nas versões tanto de Dado Brazzaville quanto de Paulinho Ganaê, composta por Cássio Carlão. Qual será a versão campeã desse Sound Clash, hein?
1: Não sai daí, não, ouvinte. Nós vamos no rápido intervalo e voltamos já já com mais música independente da Bahia, aqui no Outros Baianos.
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0: Oiê! Salve, salve, ouvinte! Você está sintonizado com a gente aqui no Outros Baianos, na sua Educadora FM 107.5. A rádio que é sua, é nossa, é da Bahia. Eu sou Carol Dantas e aqui comigo o Telefunk Soul. E todo sábado a gente traz a cena independente da Bahia pra você. Cadê você, Telefunk Soul?
1: Deixa comigo, Carol. Alô, ouvinte. E você continua curtindo com a gente o Bahia Reggae Sound Clash. Paulinho Ganaê versus Dado Brazzaville. Uma experiência de batalha de Sound System entre esses dois grandes artistas baianos no seu rádio. Mas antes vamos falar um pouco desses dois grandes artistas. Dado Brazzaville é cantor e compositor, fundador da banda Terceiro Mundo e foi vocal do Araqueto por 8 anos. E Paulinho Ganaê, cantor e compositor reconhecido como representante do Reggae Roots e constituiu carreira sólida, incluindo passagem pelo Ilê Aê. Vamos então para o lado clash desse duelo, começando com Paulinho Ganaê e a música Barriga de Mãe, composta por Paulinho Ganaê e Moá Bonfim. Vamos de música!
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0: aquela música que a gente gosta, é bom. Ouvir de novo é melhor ainda, não é não? Eu sou a Luciana Lucena e tá começando o Toca Aí de Novo. 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
1: Bom dia. Aqui é Marquinhos Júnior, lá de Feito. Creio que amanhã não toca aí a música Eptigar, né? De Elton John. Muito obrigado. Quero oferecer para Antônio Pita, Luiz Carlos Ataíde, Marco Castelhano e Moacir Mota. Obrigado.

Toca aí, educadora. Beth Carvalho, Andança, comemorando os 80 anos da madrinha do samba, Lenilda de Cajazeiras.

Olá, educadora. Boa tarde, eu sou Givaldo Lopes. Toca aí, por gentileza, Coração do Agreste, com Fafá de Belém. Um abraço para todos vocês. Obrigado, toca aí.

Olá, sou Fábio Vidal, quero pedir a música Boas-Vindas do Caetano Veloso, em homenagem ao espetáculo Minha Mãe, Eu e a Mãe da Minha Mãe, também a Minha Mãe, dá as boas-vindas a todas as pessoas. Toca aí.

ouvinte da educadora, é Péricles Pimentel. Eu gostaria de ouvir Caracóis com Roberto Carlos. Obrigado a todos. Que Deus os abençoe.

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1: Olá, muito bom dia para você, um ótimo domingo, sintonizando a Educadora FM 107.5, hoje 24 de maio de 2026, que você tenha um dia de muita luz, muita paz, saúde e energia positiva. Eu sou Luiz Carlos Ataíde, a partir de agora estaremos juntos até ao meio-dia. 6 minutos para as 7 horas. Muito bem, iniciamos agora a Sonosfera Instrumental, com destaque do especial das 6, do dia 6 de maio de 2025, com canções do álbum instrumental Ponte das Estrelas, lançado em 1986 pelo maestro pianista e arranjador César Camargo Mariano, ao lado do grupo Prisma. Você ouve César Camargo Mariano em um medley com versões instrumentais de Saudades dos Aviões da Paner e Ponta de Areia, composições de Milton Nascimento e Fernando Brandt e a participação do grupo Prisma. Vamos ouvir.

No Sonosfera Instrumental, você ouviu April Child, de Moacir Santos, sob a interpretação de César Camargo Mariano e Nelson Aires. Na sequência, neste próximo bloco, apresentaremos Ana Vitória, com a Orquestra Ouro Preto, sob a regência do maestro Rodrigo Toffolo, e participação especial de Lenine.

0: No seu nosso espera instrumental, você ouviu o Trevo, Explodir e Lisboa, de Ana Caetano, Tiago York e Paulo Novaes. O Sonosfera Instrumental faz uma pequena pausa e volta em instantes.
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1: Já estamos de volta aqui na sua 107.5 Educador FM e o programa Sonosfera Instrumental. Neste terceiro bloco, iremos reunir alguns clássicos da música brasileira revisitadas à Brazilian Tropical Orquestra, que toca As Rosas Não Falam, de Cartola, a orquestra jazz sinfônica, com participações especiais, que interpreta Eu Sei Que Vou Te Amar. Tem ainda Moraes Moreira mesclando a música erudita e popular, e a Brasil Jazz Sinfônica com Hermeto Pascoal. Vamos ouvir.

você ouviu no Sonosfera Instrumental com a Brasil Jazz Sinfônica e Hermeto Pascoal, Eu Vim de Cuba Lanchando, composição de Hermeto Pascoal. Antes, Moraes Moreira, Ditos Eruditos, Sinfonia número 5, Bolero Insensatez, de Tom Jobim, Beethoven, Maurice Ravel, Moraes Moreira e Vinícius de Moraes. E ainda, a Orquestra Jazz Sinfônica, Jane Duboc, Mônica Salmazo, Miriam Perachei, Naozete, Tetê Espíndola, Eu Sei Que Vou Te Amar, uma versão ao vivo. Muito bem, neste último bloco do programa Sonosfera Instrumental, iremos ouvir com Gênesis, de Lued de Luna, música do álbum Um Mar para Cada Um. Essa faixa tem composição de Lued de Luna, Ubiratã Marques, Ângelo Santiago, Ney Sacramento, Macaco Tigre e Zudzilla. Vamos ouvir.

E finalizando o programa Sonosfera Instrumental de hoje, você ouviu Nasceu o Amor, de Hamilton de Holanda. E antes, Migalhas de Amor, de Jacó do Bandolim. O Sonosfera Instrumental de hoje vai ficando por aqui, imensamente agradecido.

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2: Para você, um bom dia, um ótimo domingo. Eu sou Luiz Carlos Ataíde e continuo na sua companhia até ao meio-dia. Mas agora vocês vão ficar com o programa Mulheres na Música deste domingo.
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4: Alô, ouvinte. Alô, você que sintoniza 107.5 Rádio Educador FM da Bahia. Começa agora o programa Mulheres na Música. Eu sou Neila Cadi, artista, pesquisadora, produtora musical e faço aqui a curadoria, gravação e edição de áudio. E hoje a gente vai falar sobre encontros, sobre aquele momento onde uma voz chama a outra, quando uma artista convida, provoca, soma. E hoje a gente vai falar dos feats, das parcerias, dos encontros que acontecem no estúdio, no palco e também na vida, porque fazer música junto é também dividir caminhos, misturar referências, ampliar escutas, é reconhecer na outra pessoa uma possibilidade de criação. E isso é maravilhoso. E a gente abre o domingo de hoje com o encontro de Júlia Vargas e Zélia Duncan interpretando Maluca, de Luiz Capucho. E ela faz parte do disco mais recente de Júlia Vargas, chamado D'Água. Vamos conferir? Maluca, com Júlia Vargas e Zélia Duncan.
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1: De Tom Zé, a gente acaba de conferir a Burguesar, o encontro de Juliana Linhares e Letrux, com auxílio luxuoso de Lívia Matos, na sanfona. Antes também ouvimos Juliana Linhares e Josiara interpretando Não Tem Lua, de Durval Lelis. E na sequência você confere o encontro de Ivete Sangalo e Vanessa da Mata com Tudo Bateu, de Ivete Sangalo e Radamés Venâncio.

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1: Você acabou de ouvir Daúde e Lia de Itamaracá interpretando Florestania de Céu e Russo Passa Pulso. Antes, o encontro de Lineker, Pablo Vittar e Lulu Santos com a canção Deixa Estar, de Lineker e Thiago Costa. E para finalizar o primeiro bloco de hoje, a gente vai ouvir Luana Flores e Doralice com Vai Trovejar, de Luana Flores e Doralice. Depois dessa, a gente vai de intervalo. Segue aqui com a gente que tem muita música ainda nesse domingão. Eu sou Neila Cadi e este é o programa Mulheres na Música.
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1: Nós estamos de volta com o segundo bloco do programa Mulheres na Música e nós acabamos de conferir Lívia Matos e a parceria com Varijasri Venugopal. Eu acho que é assim que se fala esse nome, um nome indiano, minha gente, não sei como é que se diz. Mas bom, o nome dessa canção é Calcaia e tá no disco mais recente de Lívia Matos. Esse disco é uma coisa, é uma obra de arte. E seguiremos aqui ouvindo os encontros, os duetos, os feats. E quem vem agora? Ellen Oléria e Bia Ferreira cantando Molho Madeira, canção das duas.

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1: De Yuna Falcão e Lucas Cirillo, a gente escutou. Yuna Falcão, Anelisa Assunção e Curumim com a canção Telepatia. Antes, um encontro de Nath Rodrigues e Lued Luna com Conto, de Nath Rodrigues e Cido. Antes ainda, Josiara e Margarete Menezes, Lado a Lado, com a canção de Josiara. Bom, e como você já sabe, o programa Mulheres na Música acontece aqui todo domingo às 10 e você pode também acompanhar a gente pelo site educadorafm.ba.gov.br ou baixar o aplicativo pelo celular e seguir em sintonia com a gente em qualquer lugar, em qualquer hora. Eu sou Neila Cadi, quero agradecer o carinho da sua audiência e como passa rápido, não é, minha gente? Essa uma horinha aqui que a gente tem, que é valiosíssima, que é maravilhosa. E a gente vai chegando no finalzinho do nosso programa de hoje. Nós vamos ouvir na sequência o encontro de Illy e Raquel Reis com a canção Me Veja, que é uma composição de Raquel Reis e Cooper. E para finalizar, Alessandra Leão e Odete de Pilar com a canção Rosa Tá Dizendo, que é de Dona Odete de Pilar e Cauê Rosfen. Eu te encontro aqui no próximo domingo, nesse mesmo horário, nesse mesmo bate-local, 107.5 Rádio Educadora FM da Bahia. Ela é sua, ela é nossa, essa rádio tá no coração da gente. Até domingo que vem.

0: Você ouviu no Baião de Dois os baianos do Rony Jorge, os Ladrões de Bicicleta, com a música Vidinha, composição de Rony Jorge. Também curtiu o alagoano Vado, na autoral Alagoas. E ainda conferiu o som do Vale do Até, na faixa autoral A Onda, composição de Luiz Gonzaga e João Silva, encerrando esta edição do programa Baião de Dois, uma celebração da música regional nordestina na voz de maranhenses, piauienses, cearenses, potiguares, paraibanos, pernambucanos, alagoanos, sergipanos e baianos. Eu sou Luiz Carlos Ataíde, foi muito bom estar com você. Na sequência tem a agradabilíssima companhia de Aline Brito e o programa Forró para Todos.
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Tudo bem com você? Seja muito bem-vindo, muito bem-vinda a mais uma edição do programa Forró para Todos. Eu sou Aline Brito e te faço companhia em mais uma edição. É fruto de uma ação colaborativa entre a Rádio Educadora FM da Bahia, a Rádio Timbira AM do Maranhão, a Rádio Antares AM do Piauí, a Rádio Universitária FM da Universidade Federal do Ceará e FCPC, Fundação Cearense de Pesquisa e Cultura do Ceará. Rádio Universitária FM do Rio Grande do Norte, Rádio Tabajara FM da Paraíba, Rádio Universitária FM da Universidade Federal de Pernambuco, Rádio Frei Caneca FM de Pernambuco, Rádio FM da UFS, Universidade Federal de Sergipe e a Rádio UESB FM da Universidade Estadual do Sudoeste da Bahia. Muito bem, vamos começar nesse bloco ao som de Fagner, Caboclo Sonhador de Maciel Melo.

Muito bem, forró para todos. Ouvimos nesse bloco Luiz Gonzaga, Nem Se Despediu de Mim, composição dele João Silva. E mais, Flávio José, Caia Por Cima de Mim, de Marcel Mello. E Zé Cabaleiro, Forró de Ilusão, de Zeca. Seguimos sim com Del Feliz, Pouca Diferença, de Durval Ferreira.

0: Muito bem, nesse bloco curtimos Jorge de Altinho, Uma Alegria de Pé de Serra, de Dominguinhos e Anastácia, e também Alcimar Monteiro, Xote das Meninas e Cintura Fina de Zé Dantas e Luiz Gonzaga, e Forró do Ralão, Amor pra Mais de Miúde e o Mar Cavalcante. Agora 12h31, melhor, a gente chega com muito mais logo depois do intervalo, segura aí.
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2: Muito bem, já de volta com o programa Forró para Todos. E vamos ao som de Tássio Carvalho, Deixa o Canto Cantar, composição dele.

Muito bem, boa música na composição de Dorival Dantas, Você Não Vale Nada, de Marcos Riba na voz. E antes, Elma Ramalho, Eu Quero Meu Amor, de Ascensão, e Forró Sacana com Suor de Pele Fina, de vários autores. Vamos chegar com Marinês, Peba na Pimenta, de João do Vale, José Batista e Adelino.

Muito bem, forró para todos. E nesse bloco curtimos Três Nordestinos, Respeita Januário, de Luiz Gonzaga e Humberto Teixeira. E mais Nando Cordel, Será que a gente se namora, de Nando Cordel e Petrúcio Amorim, Tareco e Mariola, de Petrúcio Amorim. A gente segue sim com Ademário Coelho, Um Beijo Só, de Samir Trindade e Luciano Chaves.

0: Muito bem, Flor de Mandacaru, É Proibido Cochilar e O Canto da Ema, composição de vários autores. E antes ouvimos nesse bloco foi Ira Caldeira, Chama de Selma Santos e Jerimum Assado, Forró de Cabo a Rabo de Luiz Gonzaga e João Silva. É, mas um intervalo rapidinho e a gente volta com muito mais um Forró para Todos.
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É isso aí, já estamos de volta com um programa Forró para Todos, para você. A gente segue com o Maciel Melo, Decar um Cheiro de Maciel e Edgar Mão Branca.

Muito bem, ouvimos nesse bloco Gilberto Gil, Dança da Moda, de Luiz Gonzaga Zé Dantas, na composição Sara Leandro e o forró de Bodocó, de Amor... melhor, cantando a música Mostradinha, de Dorival Danta e Flávio Leandro, e também Tânia Alves, Pisa na Flor, composição de João do Vale, Ernesto Pires e Silveira Júnior. A gente segue sim nesse bloco com Domingos Bem Querer, de Carlinhos Rouxinol e Enaro.

Muito bem, forró para todos. Ouvimos Enoque Virgílio com Forró Bom É Aqui, composição dele, Miraldo Aragão. Ouvimos também Flor Serena, Chamego da Modernagem, de Celo Costa. E também Tenso Del Rey com Targino Godi, Deixa Estar, de Targino Godi. E mais Marquinhos Café, Meu Dengo É Você, de Alexandre Pé de Serra, com Neto Andrade. Fechando muito bem mais uma edição do programa Forró para Todos. E a gente agradece a sua companhia, né?

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6: Olá, uma ótima tarde para você, 1:59. Seja muito bem-vindo, muito bem-vinda para você que sintoniza agora a nossa programação deste final de semana. Hoje, dia 24 de maio de 2026, eu sou Aline Brito e continuo com você. Porém, tá chegando o Axé Music neste momento. Em seguida, tem o Mais Caribe. Aí eu retorno às 16h, apresentando Sou Louco por Ti. Até já.
7: Que chegou a hora de tirar o pé do chão com as músicas que agitam a música baiana. Eu sou Luciana Lucena e o nosso Axé Music tá só começando, muito bala. O nosso trio tá abastecido, a gente já passou o som, então tá tudo pronto e a gente começa colocando fogo no parquinho com a galera que trouxe uma pegada rock and roll e muita irreverência pra nossa Axé Music. Eu tô falando da banda Asa de Águia de Durvalino com Bota Pra Ferver. Simbora!

0: Lihia City. Canaima é um parque considerado importante símbolo do meio ambiente da Venezuela e nessa música é usado como metáfora, já que a letra fala sobre um romance que serve como refúgio e conexão com a natureza.
1: Assim é, meu hermanito Pita. De fato, Canaima, que reúne os venezuelanos Big Soto e Danny Ocean, é uma música romântica, mas com a batida super envolvente e define a sonoridade do álbum Nostalgia City de Big Soto.
2: Mascarille. 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
1: Bueno, meu hermanito Pita, fim de papo no Mais Caribe. Valeu pela sua produção e apresentação de nosso programa.
0: É um prazer, Dom Leto. Obrigado também pela sua apresentação e agradecimentos especiais a Pedro Carvalho e Elias Batista pela edição do programa. Até domingo, gente, às 3 da tarde.
1: Antes da gente ir embora, vamos agradecer também a Davi Cerqueira na gravação e a você que curte a nossa vibe latina, sintonizando 107.5, acessando o nosso aplicativo ou site educadorfm.ba.gov.br. Então, um grande abraço e hasta el próximo Mais Caribe, la fiesta tropical de tu radio.
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Olá, tudo bem com você? Seja muito bem-vindo, muito bem-vinda a mais uma edição do programa Soy Louco Por Ti. Eu sou Aline Brito e faço parte dessa programação neste final de semana com você também. Muito bem, no último dia 17 de maio, a música latino-americana se despediu de uma das maiores vozes da cultura popular colombiana. Eu estou falando de Totó La Momposina, aos 85 anos de idade. Dona de uma trajetória marcada pela valorização dos ritmos afro-colombianos e também das tradições do Caribe, a artista levou ao mundo a força da cumbia e das diferentes expressões populares da Colômbia. E a gente dedica essa edição do Soy Louco Por Ti ao legado dessa artista. E abrindo o programa, a gente curte então Totó, na faixa composta por ela, o clássico El Pescador.

0: Muito bem, fechando este primeiro bloco em homenagem à colombiana Totola Mompocina. Você acabou de ouvir Prende la Vela, composição da própria, que também assina a música que você ouviu antes, Aguaceiro em Maio. E a gente continua a nossa homenagem ao programa de hoje. A colombiana Totola Mompocina é filha de uma família de músicos e dançarinos. Ela subiu aos palcos ainda criança e ao longo da vida carregou as tradições populares da região caribenha da Colômbia. Abrindo esse bloco, você ouve então Totola Mompocina na faixa La Candela Viva, uma canção tradicional.
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0: Muito bem, fechando essa primeira parte do programa em homenagem à colombiana Totolá Mompocina, você curtiu a música da artista cantando Curura, composição de Antônio Fernandes e antes na autoral Tu Tambor. Muito bem, eu vou pro intervalo e a gente volta já já.
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6: Muito bem, já estamos de volta. Seguimos o seu Louco por Ti aqui na Educador FM 107.5. Você também pode ouvir além do Daio 107.5, também pelo aplicativo e pelo site educadorfm.ba.gov.br. Vamos lá. O programa de hoje está homenageando a grande artista colombiana Toto La Momposina, falecida aos 85 anos de idade no último dia 17. A faixa Xambucu carrega o nome de uma tradicional bairro de Cartagena, na Colômbia, que se tornou o símbolo da cultura popular afro-colombiana do país. Inspirando livros, canções e diferentes expressões artísticas ao longo dos anos, o Solo Porto então confere para você com a Toto La Momposina, o Xambucu, canção que tem a composição de Antônio Maria.

Muito bem, ouvimos essa música belíssima. A canção é considerada uma das grandes, um dos grandes hinos da música colombiana. A música de Totola Mompocina, interpretando Yo Me Llamo Cumbia. Ela transformou a própria cumbia em homenagem, personagem apresentada na letra como a rainha que carrega a identidade e a cultura do povo colombiano. E abrimos este último bloco, muito bem, da nossa homenagem aqui a Totola Mompocina. Vamos destacar algumas participações especiais que a artista fez ao longo da sua carreira. Encontros musicais que reforçaram sua importância e presença também na música latino-americana. E para começar, você ouve então aqui no Seu Louco por Ti a música, vamos ver aqui, de Petrona Martinez, com a participação de Toto, e a música Tierra Santa, composição de Petrona.

0: Muito bem, fechando a edição de hoje, em homenagem à colombiana Toto La Momposina. Você ouviu o grupo porto-riquenho Cali 13, ao lado de Toto, Suzana Baca e Maria Rita, cantando latino-americano, composição de Eduardo Cabra, Rafa Arcaute e René Pérez. Antes, você curtiu Marim Dias, Carlos Bibes e Toto na canção Rosa, composição de Marim. E assim a Rádio Educadora FM da Bahia prestou sua homenagem à colombiana Toto La Momposina, que nos deixou no último dia 17 de maio, aos 85 anos, celebrando o legado de uma das grandes vozes da música latino-americana. Bom, eu vou ficando por aqui desejando para você um bom finalzinho de tarde, um bom final de semana, e depois do intervalo tá chegando a comunicação de Priscila Senna. Até a próxima!
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1: 5:02. Boa tarde para você que sintoniza 107.5. Eu sou Priscila Senna.

Esta foi Vanessa da Mata numa composição dela, Vê Se Fica Bem. Antes você ouviu Neila Kadi em Bate Folha, canção de Neila Kadi Cristal. Teve também Rita Benedito em Rainha do Mar, uma música de Dorival Caymmi. Agora é o seguinte, daqui a pouquinho, às 6 da tarde, tem o programa Lusofonia. É uma verdadeira viagem pela música dos países de língua portuguesa. Então embarque nessa com a gente através do programa Lusofonia, que, como disse, começa logo mais às 6 da tarde, aqui na 107.5, em nosso aplicativo, é gratuito, e também no site educadorfm.ba.gov.br. Agora 5h17, você ouve Fafá de Belém numa canção de Walter Queiroz, Filho da Bahia.

0: De Angola aqui para Sonosfera Bonga, na canção Matutar na Caximônia, canção de Bonga. Teve também Lombreta em Chá da Lua, música de Marcos Cupertino, e ainda Felipe Cordeiro dele, Lambada do Combo.
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1: 5:34. Excelente fim de tarde para você que sintoniza 107.5. Você ouve agora a Gal Costa em Brilho de Beleza, canção de Nego Tenga.

Olodum e Baiana System, Ginga, Canção de Russo Passapuço, Mestre João do Morro e Vitor Badaró. E antes, você ouviu o grupo baiano Negros Tambores, na autoral Ser Humano, Alma de Guerreiro, uma das canções do trabalho de estreia, o EP O Adijarim, O Som que Chama, que tem a promoção do selo Educador FM Independente. Agora 5h46, o som do México tá chegando por aqui. Você ouve Sonido Satanás na canção No Me Voy.

0: Você curtiu MC Tá e Marral Pita em Coisas Bonitas, canção de Marral Pita e Thaís Daiane. Teve também Jerônimo em Agradecer e Abraçar, canção de Jerônimo e Vevé Calazans, e ainda Academia da Berlinda deles, Fui Humilhado. Agora 6 em ponto aqui na Educador FM, a gente vai para um breve intervalo, logo depois você fica com o programa Lusofonia. Não sai daí!
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Olá, tudo bem com você? Eu sou Leto Vieira e é muito legal ter a sua companhia aqui na Educador FM para curtir o programa Lusofonia. A gente começa no país origem do nosso idioma, de Portugal. Vamos curtir o som da multi-instrumentista, cantora e compositora Rita Braga, que se destaca por revisitar os primórdios do fado, apresentando uma abordagem moderna e experimental no álbum Fado Tropical. Ela ganhou projeção.

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1: Com a portuguesa Rita Braga e a participação do conterrâneo J.P. Simões, ouvimos Um Quarto de Hora, de Alfredo Marceneiro e João Linhares Barbosa, uma das faixas do álbum Fado Tropical que a cantora lusitana lançou em abril de 2026. Deste disco, conferimos mais duas canções, Fado Tango, de Fernando Teles e Joaquim Campos da Silva, na voz de Rita Braga, que faz um dueto com o compatriota J.P. Simões, na música anterior, Chão de Estrelas, um clássico da década de 1930 dos brasileiros Silvio Caldas e Orestes Barbosa. Depois desse passeio por algumas faixas do álbum Fado Tropical, da portuguesa Rita Braga, o Lusofonia traz agora a mistura de morna com reggae do coletivo cabo-verdiano Acácia Maior, no single autoral Catabor, com a participação do grupo conterrâneo Cachupa Psicadélica. Vamos curtir.

0: Esta foi a moçambicana Assa Matusi, na autoral Jesuí Maladejá. Antes, ouvimos o angolano Tots Samed na canção De Coleno, de Erickson Medeiros. Chegou o momento do nosso intervalo. O Lusofonia volta em instantes.
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E a gente continua aqui na 107.5 ouvindo Lusofonia, programa que destaca um pouco da música feita nos países de língua portuguesa. Eu sou Leto Vieira e sigo com você apresentando agora o encontro musical entre a cantora paulistana Mariana Aidar e a cabo-verdiana Mayra Andrade, em uma das faixas do álbum Peixes, Pássaros, Pessoas, trabalho da artista brasileira, lançada em 2009. Confira então a música Beleza, uma composição de Luísa Maita e Rodrigo Campos.

Você curtiu o som de uma artista multifacetada que passeia por diversos gêneros musicais. A cantora e compositora moçambicana Selma Uamusi, na canção Moçambique, uma parceria com Iori Collignon. Antes, ouvimos a música Escolhas, composição de Anne Fonseca e Dale Chappell, na interpretação da cantora e compositora luso-cabo-verdiana Sara Tavares, com o grupo Shout. A artista criou a banda gospel em 1995 para acompanhá-la e no ano seguinte lançou o álbum de estreia, Sara Tavares and Shout, considerado o primeiro disco com sonoridade gospel de Portugal. Agora, no Lusofonia, fique com um dos grandes nomes da música angolana, a cantora e compositora Aline Frazão. Dela, As Paredes do Mayombe.

A gente curtiu o som de um dos talentos da música feita na Bahia, a cantora Lued Luna, na autoral Um Corpo no Mundo. Antes, ouvimos a multiartista moçambicana Lena Bauli. Dela, a canção Tulamie, que traz a participação do músico compatriota Murra Mago. O programa Lusofonia de hoje está terminando e contou com a produção de André Oliveira e minha, Leto Vieira. Obrigado pela companhia e até a próxima.

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1: 7:01. Boa noite para você que sintoniza 107.5. Eu sou Priscila Sena e te faço companhia aqui até às 10 da noite. A gente já começa esta hora de Sonosfera Educadora com Marisa Monte, Seu Jorge e Flor. Uma canção de Marisa, Seu Jorge e Flor. Para melhorar.

Você curtiu o som da banda Cidade Negra aqui na 107.5 em A Sombra da Maldade, canção de Tony Garrido e da Gama. Antes teve Márcia Castro e Maira Andrade numa música de Monsueto Menezes e Flora Matos, Na Menina dos Meus Olhos. E ainda Marina Lima numa canção de Chechel e Zé Raimundo, Beija-Flor. Agora olha só, daqui a pouquinho às 8 da noite, você confere aqui na Educadora o programa Educadora Blues, lançamentos, curiosidades do blues no Brasil e no mundo, aqui no programa Educadora Blues, daqui a pouquinho às 8 da noite, tem também a possibilidade de acompanhar pelo nosso aplicativo, é gratuito, tá? Só procurar aí na loja de aplicativos do seu celular, Educadora FM 107.5, ou acessar o nosso site, educadorafm.ba.gov.br. Agora 7:18, tá chegando por aqui Djavan, uma canção dele em parceria com Caetano Veloso, Linha do Equador.

0: Deep Forest, em Manda Zulu. Teve também Isaac DB dele, Cadê Maria? E ainda Zé Cabaleiro numa canção de André Abujamra, Alma Não Tem Cor.
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1: 7:34. Você ouve Ney Matogrosso numa canção de Rita Lee, Bandido Coração.

0: Você conferiu o encontro super bacana de Daniela Mercury, Samuel Rosa em Minas com Bahia, canção de Chico Amaral. E antes, com o grupo Negros Tambores, teve deles a música Ganzá Vermelho. É uma das faixas do EP Adijarim, O Som que Chama, que é promovido pelo selo Educador FM Independente. Agora, 7:44, você ouve Don Penn na canção You Don't Love Me.
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0: Este foi Nando Reis aqui no som da 107.5, numa composição dele, Sou Dela. Teve também Meli, Zamben, Cacau, canção de Meli, Lucas Cirilo, Panda e Tainã. E ainda Chico César, dele, Mama África. Bem, 8 em ponto na Educadora FM. A gente vai para um rápido intervalo. Logo depois você fica com o programa Educadora Blues.
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Olá, ouvinte da Educadora, eu sou Eric Asmar e esse é o Educadora Blues e eu fico com você pela próxima hora. O programa hoje começa destacando um álbum vencedor do último Grammy. E é isso mesmo, eu tô falando de Preacher Kids, trabalho recém-lançado pelo guitarrista, cantor e compositor americano Robert Randolph. Natural de Irvington, no estado de Nova Jersey, Randolph é um especialista na chamada pedal steel guitar, que é um tipo de guitarra elétrica muito popular na música americana, em que o instrumentista utiliza uma barra de ferro e toca sentado, utilizando pedais que possibilitam variações de afinação. O artista tem uma formação musical diretamente atrelada à música gospel, frequentando e fazendo música na igreja ao longo de toda a sua infância e adolescência. E já no início da fase adulta, Robert Randolph fundiu elementos da música gospel com rock, funk e blues, e em 2002 lançou seu primeiro álbum. De lá pra cá, Robert se consolidou na cena do blues mundial, chegando a fazer turnê ao lado de Eric Clapton, além de inúmeras gravações e participações com diversos artistas. Lançado em 27 de junho de 2025 pela Sun Records, Preacher Kids é o primeiro álbum lançado pelo artista em carreira solo, sem a sua habitual Robert Randolph and the Family Band. Em uma fusão de blues, rock e gospel, o trabalho traz as participações das cantoras Judith Hill e Margot Price e foi muito bem recebido pela crítica, tendo vencido o último Grammy na categoria de melhor álbum de blues contemporâneo. E a gente vai conferir aqui na sequência seis grandes momentos, começando com Big Women, Gravity, King Karma, com a participação de Margot Price, Like to Love You Baby, em seguida When Will the Love Rain Down, destacando a participação de Judith Hill, e encerrando com o tema Roosevelt Pool.

0: E essa foi a primeira parte desse nosso Educadora Blues de hoje, que começou destacando Preacher Kids, álbum recém-lançado pelo veterano guitarrista, cantor e compositor americano Robert Randolph. A gente conferiu na sequência as canções Big Women, Gravity, King Karma, com a participação de Margot Price, Like to Love You Baby, em seguida When Will the Love Rain Down, com a participação de Judith Hill, e encerrando com o tema Roosevelt Pool, que você acabou de ouvir. Trabalho espetacular aí, vencedor do último prêmio Grammy na categoria de melhor álbum de blues contemporâneo. No próximo bloco tem mais Educadora Blues, dessa vez com o novo trabalho do artista britânico Danny Bryant. Não sai daí que daqui a pouquinho a gente volta. 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
0: Estamos de volta com o nosso Educadora Blues. E compondo a segunda parte do programa de hoje, é a vez da gente conferir Nothing Left Behind, novo álbum do guitarrista, cantor e compositor britânico Danny Bryant. Natural de Royston, na Inglaterra, esse músico começou seu aprendizado na guitarra em sua adolescência e aos 18 deu início à sua atividade como profissional, já tendo ao longo dos anos realizado turnês pelo mundo e dividido palco com gigantes da música mundial, como Buddy Guy, Santana e Joe Cocker. Danny lançou seu álbum de estreia em carreira solo no ano de 2002 e se manteve desde então lançando trabalhos regularmente, o que resultou aí em uma vasta discografia acumulada. Lançado no último dia 23 de janeiro pela Jazz House Records, o álbum Nothing Left Behind traz a produção do guitarrista Mark Renner, captando a energia de uma performance ao vivo dentro do estúdio, com um excelente time de músicos. E o resultado é uma sonoridade blues rock certeira e uma ótima seleção de canções inéditas. Eu separei aqui pra gente ouvir na sequência as canções Tother Now, Three Times As Hard, Lover Like You, em seguida Missing You, Nothing Man e encerrando com o tema Just For You.

0: esse foi o nosso Educador a Blues de hoje, que agora na segunda parte destacou o Nothing Left Behind, novo álbum do guitarrista, cantor e compositor britânico Danny Bryant. A gente conferiu na sequência as canções Tougher Now, Three Times as Hard, Lover Like You, em seguida Missing You, Nothing Man, e encerrando com essa balada lindíssima que você acabou de ouvir no tema Just For You, trabalho de muitíssimo bom gosto desse ótimo nome aí do blues britânico contemporâneo, que é o Danny Bryant. E já sabe, se você gostou desse álbum ou do excelente Preacher Kids do guitarrista Robert Randolph, que a gente ouviu na primeira parte do programa, é só escrever para ericasmar@gmail.com ou entrar em contato comigo pelas redes sociais, que é claro, eu terei o maior prazer em falar um pouco mais sobre esses artistas e conteúdos com você. Só lembrando que daqui a pouquinho, todo esse material musical do programa de hoje estará disponível através do site da Educadora. Então, para você que quiser conferir novamente, é só acessar. E na próxima semana estaremos de volta aqui, nesse mesmo horário, trazendo o nosso programa na versão mix, com uma seleção de canções de blues de várias épocas e contextos. Você não pode perder. Eu deixo aqui o meu muito obrigado pelo carinho da audiência e a você o meu grande abraço e até a próxima.
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Boa noite. O Rock com Dendê de hoje traz música nova do Yes, Capital Inicial, Fellini, Bob Dylan e muito mais. Eu sou Priscila Senna e a gente começa o programa com Welcome to the Jungle, um clássico do Guns N' Roses.